0: Ci sentiamo alla prossima puntata. Ciao ciao!
1: Vamos ao AgriQuiz e precisamos de um separador humano. António Raminhos.